Aí, canção bonita, hein? Que a gente ouviu aqui agora, né? Canção bonita, O Choro Dura Uma Noite. É, às vezes esse choro que dura uma noite parece durar um mês, né? Ou uma semana, no mínimo. É tão difícil quando a gente acorda à noite e os problemas não deixam a gente dormir, né? É a tristeza, a angústia, o sofrimento, mas temos Deus no nosso coração. Temos Deus no nosso caminho, temos Deus nas nossas vidas e sabemos que Ele é maior, né? Antes, a gente ouviu a canção Deus Tudo Vê, de Lídia de Assis, pra gente relembrar o primeiro disco desta cantora.

Bonita canção da Marinalva, ele vai voltar. Antes, atire a primeira pedra, na voz bonita de Maria e Valéria.

Agora eu atendo o meu irmão Edmilson, do Jardim Novo Mundo. Amo Edmilson, a paz do Senhor, meu irmão. Deus abençoe, viu? Deus esteja contigo. Aquele abraço. Deus esteja te abençoando, te cuidando, te ajudando. Deus esteja presente na sua vida, viu? Um abraço pra você que ouve a gente aí, viu, né? No Jardim Novo Mundo, a sua esposa, a sua filha, que Deus esteja com vocês. Tá aí o seu pedido musical, ó. Gerson Terra, Casa na Areia.

Muito bem, canção bonita, Nova Jerusalém, Grupo Elo. Antes teve o pedido do irmão Edmilson, Casa na Areia, de Gerson Terra, aqui na programação, hein?

62981766951 é o nosso WhatsApp. Peça a sua canção do passado e a gente toca pra você, tá bom? Agora tem grupo Gálatas. Eis que cedo venho.

Bonita canção do grupo Gálatas, a canção bonita Eis que cedo venho. Bonita demais essa canção, gravada pela gravadora Dejanir Produções. Bonita demais essa canção, e com ela a gente encerra o programa de hoje. E agora a gente vai falar com Deus. Feche seus olhos e vamos falar com Deus.

0: Querido Deus, amado Pai Celestial, Criador dos céus e da terra, amor eterno, amor incondicional, amor verdadeiro. Deus que nos ama, Deus que nos ajuda, que nos acaricia, que nos acalma, mas também nos corrige. Obrigado, Senhor. Obrigado pela oportunidade de andar nos teus caminhos. Obrigado por me aceitar, mesmo sendo tão pecador, tão indigno.
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2: Assim diz a Bíblia.
3: Ensina-me, Senhor, o teu caminho e andarei na tua verdade. Dispõe-me o coração só para temer o teu nome. Salmo 86:11.
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2: Onze e quatro.
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12: Boa noite, meus amores, graça e paz. Ótima noite de quarta-feira. Quarta-feira, dia 22 de julho de 2026. No ar o nosso Tocando Corações, comigo, Denise Fernandes. Bem-vindo, bem-vinda, para você participar aqui do nosso Tocando Corações. Nossos contatos liberados. Meu Instagram, Denise Fernandes Locutora, à sua disposição. Aproveita a oportunidade, compartilhe com os familiares, amigos, o nosso site, o nosso aplicativo. Você abençoando vidas. Esse é o nosso Tocando Corações. Vamos falar com o Senhor? Pai querido, aqui estamos na sua presença. Gratidão pelo dia lindo que passou. Te agradeço por tudo. Que tenhamos uma noite de paz na sua doce presença, Pai. Gratidão, gratidão, gratidão. Amém. E graças a Deus. Abrindo a nossa programação com essa que é linda demais. Ótima noite.

Muito bem, amores, esse é o nosso Tocando Corações nessa noite especial. Obrigada pelo carinho da audiência, seguindo por aqui com a nossa programação. Para você participar, muito fácil, nossos contatos liberados. Tocando Corações segue com muito carinho, chegando mais um bloco romântico com muito amor e carinho para você que está acompanhando a nossa programação. Uma excelente noite!

0: Muito bem, meus amores, esse é o nosso Tocando Corações. Lindíssima sequência, acabamos de ouvir aqui na nossa programação. Tá na hora do intervalo, eu volto já com muito mais.
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4: 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Mateus capítulo 12, verso 35.
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0: Muito bem, meus amores, estamos de volta com o nosso Tocando Corações. Noite especial, bom demais saber que você está do outro lado acompanhando a nossa programação. Obrigada pelo carinho da audiência, sou Denise Fernandes. A nossa programação Tocando Corações, de segunda a sexta, aqui na número 1 do Povo de Deus. Para você participar, muito fácil, através das nossas redes sociais liberadas. Chegando mais uma de amor. Uma excelente noite!